E na tiara virgem de seus dúvida, que choro de um lamento camba na tristeza corre na rubeira fértil de um passado.